vitórias. Mais uma vez Satanás perdeu. Mais uma vez Jesus venceu aqui nessa noite. Mais uma vez, sangue do Cordeiro prevaleceu aqui nesta noite.

Jesus. Repita assim comigo: Senhor Jesus, eu te agradeço, e eu creio que sobre a minha vida há poder, autoridade, e através do teu sangue eu sou mais do que vencedor. Aleluia, Jesus! Você é mais que vencedor em Cristo, aqui nessa noite, meu irmão. Oh, glória! Já sai daqui nessa noite determinando a tua vitória, a tua bênção em nome do Senhor Jesus. Já chega na tua casa levantando a tua mão e declarando: esta casa é do Senhor Jesus, esta família é do Senhor Jesus, os meus filhos, esposa, esposo, é do Senhor Jesus Cristo. Quem creu nessa palavra aqui nessa noite? Amém, irmãos? Amém. Deus abençoe os irmãos grandemente. Pode se assentar para a gente passar alguns avisos. Tem mais alguma coisa, pastor? Algum aviso? Missionária? Beleza? Irmãos, amanhã nós vamos estar, né, com o culto lá no... Tá lá o convite lá, né? É, como é que é o nome? Tá aí, varão, fazendo um favor? Eu esqueço o nome daquela rua. José do Patrocínio, né? Número... 700 e quanto? 800 e... Quase que eu acertava. José do Patrocínio 824 ali, próximo à ponte do JK, né? Vai ter ali um trabalho amanhã, né? E a gente vai estar, alguns irmãos vão estar lá amanhã, às 19h30, horas, né? É, Assembleia de Deus, Vila Alumínio, aleluia. Então, o pastor Geraldo estará lá, né, ministrando ali a palavra. Vai ser uma bênção. Então vamos lá, né? Louvar e adorar. O coral vai estar lá, né? O coral vai estar lá louvando, né, e adorando o nome do Senhor. Então você também é o nosso convidado, não, presbítero Fábio? Vamos dar glória a Deus, né? Louvar o Senhor juntamente com aquela família que está precisando também de um apoio, de um abraço. Isso vai ser muito bom em nome do Senhor. Domingo vai ter consagração? Domingo não. Então, de noite, às 19 horas, culto de louvor e adoração ao Senhor. Vamos ficar de pé neste momento? Nós agradecer o Senhor. Irmãos, vamos continuar aí a oração, viu? Bom que a palavra já foi ministrada nessa noite. Não vamos perder o pique, né, presbítero? Continuar orando, jejuando a palavra de hoje, né? Porque ainda tem muito caminho para nós percorrer. Existem muitas pessoas para nós ajudar aí em oração. Então não perca o foco. Amém, Claudete? Junto nós vamos chegar lá, Nova Jerusalém do Senhor Jesus. Vamos continuar aí nessa caminhada, porque não é fácil. Presbítero Fábio, que Deus possa continuar abençoando grandemente sua vida, sua família lá, viu? Né, a perca da mãe do nosso presbítero, né? Que Deus possa continuar abençoando grandemente sua família, né, os irmãos, e dar o consolo, né? A gente sabe que não é fácil esses dias, né? Mas o Senhor, ele te abraça aí nessa noite, juntamente conosco aí. E o que precisar, pode contar com essa igreja aí, eu tenho certeza. Amém, irmãos? Pode contar conosco, estamos aí juntos nessa caminhada aí, nessa batalha, em nome do Senhor Jesus. Amém? Vamos agradecer, Pai. Obrigado por este momento, Senhor. Culto abençoado de louvor e adoração ao teu santo nome. Nos leva de volta para o nosso lar, para a nossa casa, protegidos e guardados, Senhor. Nos ensinando, instruindo a cada dia, Senhor, a orar mais, Pai, a jejuar mais, a consagrar mais as nossas vidas, Senhor, pois sabemos, ó Pai amado, que não vamos encontrar, ó Pai, no dia de amanhã, e que venhamos estar preparados, ó Pai amado. Nós oramos, ó Pai, e te agradecemos por esse momento lindo e maravilhoso, não só hoje, mas para todo e todo sempre. Que a graça do nosso Senhor e Salvador Jesus Cristo, o grande amor de Deus, nosso Pai, a comunhão e as consolações do Espírito Santo estejam com todos aqueles que aguardam a vinda do nosso Senhor e Salvador Jesus Cristo, aqueles que crê, dizem. Dá um abraço desse irmão aí, em nome do Senhor, fala com ele. Ora mais, meu irmão, jejum a mais.

21h10, finalizamos por aqui este culto abençoado, onde Deus falou aos nossos corações. Que nós possamos compreender todos os dias que existe castras de demônios que só saem com jejum e oração. Mas que nós precisamos também verdadeiramente reconhecer as nossas fraquezas, reconhecer os dias maus e colocar diante do Senhor, porque Ele é o Deus que nos direciona. E desde já eu quero estender aqui a este amado, a essa amada que está aí conosco, que participou conosco deste culto abençoado. Eu já deixo aqui o meu abraço para você, viu? Que o Senhor continue abençoando e honrando a vida de cada um de vocês para continuarem adorando e exaltando ao nosso Deus. Que o Senhor continue abençoando. No domingo, às 19h30, estaremos aqui novamente juntos na unidade do corpo de Cristo, como membros de um só corpo, para adorar novamente e exaltar ao nosso Deus, se assim nos permitir o Senhor. Amanhã, às 18h30, estaremos ali na Igreja Assembleia de Deus, Vila Alumínio, para poder cultuarmos o Senhor juntamente com os amados lá. Se você puder, ali no bairro Alvorada, vai lá participar com a gente. Vamos adorar juntos ao nosso Deus. Eu vou ficando por aqui mais uma vez. O meu forte abraço para você, meu amado, minha amada. 21h12. Encerramos aqui este culto, este trabalho abençoado. Mas ele continua aí na tua casa. Nós finalizamos por aqui. Você vai ficar ouvindo Kelly Santos. Ou melhor, Kemily Santos. Deus de obras completas.

Aquele que começou a boa obra é fiel. Ele não é homem para que minta. Ele não é filho do homem para que se arrependa. 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

Eu tô sentindo a presença de Jesus aqui nesse lugar.

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e deu a Ezequias mais 15 anos pra viver. Deus ouviu a sua petição e deu a Ezequias mais 15 anos pra

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Prepare-se para uma jornada espiritual de alegria e, sem dúvida, de renovação espiritual.

0: Esse foi um momento de reflexão e devoção musical. Já já a gente volta, hein?
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5: Bem-vindos de volta ao nosso É Para Adorar. Espero que tenha aproveitado o intervalo para renovar suas energias. Estamos aqui prontos para mais momentos de inspiração através da música.

0: significado. Assim é cada momento aqui no nosso É Para Adorar. Já já a gente volta, hein?
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Sinta a energia positiva enquanto mergulhamos aí na próxima seleção musical. Se liga só.

Encerramos aqui mais uma sessão do nosso Adoração e Reflexão no É Para Adorar. Esse programa que toca os louvores que você gosta de ouvir, não é isso? Continue sempre aqui inspirados e fortalecendo aí a sua fé. Até o nosso próximo encontro com mais momentos de comunhão e de espiritualidade, aqui no É Para Adorar.

0: 10:59.
1: Aleluia. As tuas lágrimas têm valor para Deus, meu irmão.

0: Meia-noite e quatro.
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1: 00:35.
2: Faça dessa canção uma oração e creia. 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

0: Meia-noite e 50.
1: Você que há muito tempo espera por um milagre, abra suas mãos e receba agora, em nome de Jesus.

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1: Existem canções que marcam a vida da gente. E essa é a minha canção.

eu vim lhe ajudar. Marquinho, meu irmão, obrigada por você existir na minha vida, por fazer essas canções tão lindas pra mim. Eu te amo, meu irmão, tá?

você adorava, porque esse é o seu Deus. Esse é o seu Deus.

Três nós. Eu mais um ou mais um ser simplesmente. O eu poético do verdadeiro encontro. Nó no plural. Nós. Se o nó é na garganta e um de nós aflito, o outro sossegado, erudito, tem o antídoto. E assim, sucessiva, alternada e alternativamente. Amigos, do saber no lazer, no ócio e no labor, buscando o equilíbrio temperante. Dás-me que dou todo o meu ser, todo o meu querer ser, todo ouvido. Havendo ouvido e por seus conteúdos movido, cada indivíduo vai e ver vir ávido dizer. Conte comigo, praxis edificante.

Aleluya. Como tu. Faz a mãozinha lá no alto assim comigo, ó. Valeu, glória a Deus aí, meu irmão.

tava só viajando nas ideias do pastor. O pastor tava falando umas paradas assim, velho, do pivete que matou o gigante com a pedrada na cabeça, fiquei castelo. Depois ele disse que uma vez deu 5 conto pra igreja e Deus deu a ele 200. Eu falei, qual foi, homem? Oxi, vi vantagem, fiz as contas rapidão na mente, tá ligado? Tava com

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2: 4 e 3.

0: 4:24.
1: Desde a antiguidade, Deus habita no meio dos louvores. Jesus disse que aquele que oferece sacrifício de louvor me glorificará.

0: Paulo e Silas cantaram na prisão, mas tem um hino na harpa cristã que traz a imagem dos dois cantando na prisão.
1: Sim, eu amo a mensagem da cruz.
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Aleluia. Eu queria que você fechasse os seus olhos e cantasse comigo esta canção com toda a força da tua alma.

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6: Sete e quatro.

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1: Oh,

Aleluya.

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6: Aqui, muita música gospel de bom gosto pra você. Muito Alô, Melodia. Não perde nada, não. Fique sintonizado e certamente você será abençoado. Vem comigo, é até às 11 horas.
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7: Bom dia.

Muito bom dia, são 8 horas e 32 minutos e você está sintonizado na melhor do gospel. Estamos iniciando mais um programa Alô Melodia. A direção e coordenação é de Mauro Duarte. A produção é de Alex Santiago. Na recepção, Pastor João. E comunicando com você nesta manhã, eu mesma, Antônia Rabelo. Muito bom dia para você. Alô Melodia. Hoje é sábado, pessoal, 10 de outubro de 2026, e nós estamos iniciando mais uma edição especial do Alô Melodia. Nós vamos juntos até às 11 horas, com muita música, gospel de bom gosto para você e muito Alô Melodia. Perde nada não, fique sintonizado na melhor do gospel. E você pode participar através do nosso WhatsApp, que é o 971254692. Você manda mensagem, pega uma música, pega uma palavra, manda Alô Melodia pro seu amigo, manda Alô Melodia pra gente, que também é bom demais ter a sua companhia, saber que você está aí sintonizado na melhor do gospel. Muito bom dia pra você! E a palavra de Deus para você nesta manhã, caro ouvinte, está no livro de Jó, capítulo 8, versículo 7. Teu amanhã será melhor que hoje. Creia nesta palavra. O teu princípio, na verdade, terá sido pequeno, mas o teu último estado crescerá em extremo. Caro ouvinte, essa palavra de Jó, capítulo 8, versículo 7, nos ensina que o nosso começo pode ser difícil, pequeno, mas o Senhor pode nos conduzir a dias de crescimento e transformação. É isso aí. Talvez ontem tenha sido um dia difícil, talvez você tenha enfrentado lutas que ninguém conhece, mas permita que as dificuldades de hoje não roubem a sua esperança do amanhã. Agora então vamos louvar o Senhor, iniciando muito bem esse dia, esse sábado maravilhoso, com a música linda, linda de Samuel Messias. Teu amanhã será melhor que hoje. Muito bom dia, são 8h34. 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
8: Muito bem, são 9 horas. Você está ouvindo a Alô Melodia. Nós vamos juntos até às 11 horas com muita música gospel de bom gosto para você e muito Alô Melodia. Você ouviu aí Som do Altar, Sopra o Teu Vento, Gabriela Rocha, Vou Seguir, Fernandinho e Paula, Santo para Sempre. Ainda tivemos Gisele Nascimento e Douglas Nascimento, Quando Eu Chorar. E iniciamos muito bem o Alô Melodia de hoje com a música linda, linda, Teu Amanhã Será Melhor Que Hoje, com Samuel Messias. É isso aí, creia nas bênçãos de Deus para a sua vida nessa linda manhã de sábado. Dando sequência ao nosso programa, quero mandar uma Alô Melodia muito especial para todos os ouvintes, em especial para Tânia, Tatiane. Deus abençoe você e sua família, que você tenha um excelente sábado. Para Jane, lá no Cidade Deus, Deus abençoe você, Jane, e toda a sua família. Para o pastor João, sempre auxilia a gente aqui na recepção. Deus abençoe você, pastor João, toda a família, o pessoal da Shalom. Muito bom dia para todos vocês, é muito bom ter a sua companhia. E você participa também através do nosso WhatsApp, 971254692. Manda mensagem, pede uma música, pede uma palavra, manda Alô Melodia para o seu amigo e manda Alô Melodia para a gente aqui também. É bom demais ter a sua companhia. São 9 horas e 2 minutos. Dando sequência ao nosso programa, Lucas Agostinho, Sião. Muito bom dia. Alô Melodia.

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1: É isso aí, você está ouvindo Alô Melodia, com Antônia Rabelo. São 9h20. Aqui nós vamos juntos até as 11 horas, com muita música gospel, bom gosto pra você e muito Alô Melodia. Perde nada não, fique sintonizado. E o Alô Melodia Especial de hoje vai para o pessoal lá da turminha do BS Almoço, lá da Câmara Municipal, turminha muito legal que eu tive o prazer de conhecer. Deus abençoe todos vocês aí, que vocês tenham um excelente dia. E chegando para vocês, a música muito especial que eu separei especialmente para essa turminha aí do BS Almoço, Isaías Sade, Bondade de Deus. Muito bom dia para você. Alô Melodia. Música.

0: Muito bem, são 9h27. Você ouviu Isaías Sá, de Bondade de Deus. Música linda, linda. Desfrute dessa bondade de Deus para com você. E creia nesse Deus maravilhoso que servimos. Louve Ele, porque Ele é todo digno de louvor e adoração. Você ouviu também Leandro Borges, Não Existe Eu Sem Deus. Sara Farias, Se Eu Não Te Ouvir. E iniciamos muito bem com Lucas Agostinho, Sião. É isso aí, você pode participar através do nosso WhatsApp, que é o 971254692. Você manda mensagem, pede uma música, pede uma palavra, manda alô melodia pro seu amigo, manda alô melodia pra gente, que também é bom demais ter a sua companhia. É isso aí, vamos de mais alô. Alô melodia agora vai pro pessoal lá do Luxemburgo, a Cida, a mamãe dela, né, a Lucília. Todos aí ouvindo a Alô Melodia. Muito bom dia para vocês, que vocês tenham um excelente dia. O Alô Melodia vai também para Tânia. Alô Melodia, Tânia, minha amiga querida, mãe da Tatiane. Deus abençoe aí toda a família. Tânia tá pedindo a música de Damares, O Maior Troféu. Lindo louvor, viu, Tânia? Deus abençoe, tá aqui na sequência. Muito bom dia para você. Então, chegando para você agora, Damares, Maior Troféu. Muito bom dia. Alô, melodia para vocês.
1: 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Muitos verão, temerão e confiarão no Senhor. Bem-aventurado o homem que faz dele a sua confiança, pois receberá como recompensa o maior troféu.
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6: Muito bem, são 9h49. Você está sintonizado na melhor do gospel. Nós vamos juntos até às 11 horas com o programa Alô Melodia. É isso aí, aqui muita música gospel de bom gosto para você e muito Alô Melodia. Perde nada não, fique sintonizado. Você ouviu Sara Beatriz, o grande eu sou, Davi Rocha. Deus não deixa a luz em mim morrer. William Nascimento, minha essência é o céu. Iniciamos muito bem com Damares, o maior troféu. Essa música, participação da nossa ouvinte querida Tânia, né? Tânia, mamãe da Tatiane. Deus abençoe você e toda a sua família. Muito bom dia pra você. Alô, Melodia. E você participa do programa através do nosso WhatsApp, que é o 971254692. Manda mensagem, pede uma música, pede uma palavra, manda Alô Melodia pro seu amigo, manda Alô Melodia pra gente, que também é bom demais ter a sua companhia, saber que você está aí sintonizado na melhor do gospel. O Alô Melodia agora vai pro pastor Zé Renato. Deus abençoe você, pastor Zé Renato, pastora Glória. Deus abençoe seu ministério e que vocês tenham um excelente dia. Muito bom dia para todos vocês. Alô Melodia também vai pro pastor João. Pastor João tá pedindo a música Geração Eleita, Unção Ágape. Tá aqui na ponta da agulha, viu, pastor João? Deus abençoe você e toda a sua família. Que você tenha um dia excelente debaixo da graça do nosso Deus. Muito bom dia. Alô Melodia vai também pro pessoal lá do

família. Vocês têm aí um dia debaixo da graça desse Deus maravilhoso que servimos. Vem comigo, nós vamos juntos até as 11 horas louvando esse Deus maravilhoso. Muito bom dia para você. E agora então, dando sequência ao nosso programa, Unção Ágape, geração eleita, especialmente para Pastor João e toda a família. Muito bom dia. Alô, Melodia.

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1: É isso aí, você está ouvindo a Alô Melodia com a Antônia Rabelo. Nós vamos juntos até às 11 horas com muita música gospel de bom gosto pra você e muito Alô Melodia. Não perde nada não, fique sintonizado. Muito bem, pessoal, agora são 10 horas. Já mandou o seu alô pra mim? 971254692. Manda mensagem, pede uma música, pede uma palavra, manda alô melodia pro seu amigo e manda alô melodia pra gente aqui também. É bom demais ter a sua companhia. E agora, pessoal, tá chegando pra você uma música muito especial que eu gosto demais, Fernandinho. Uma nova história. Uma nova história Deus tem pra mim, pra você, pra todos nós. E esta linda canção que eu amo demais, quero oferecer especialmente pra minha equipe lá do BS Almoço, lá da Câmara Municipal. É isso aí. Essa música então vai pra vocês. Fernandinho, Uma Nova História Deus Tem Pra Mim. Muito bom dia. Alô, Melodia, pra você.

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7: Muito bem, são 10h14. Você ouviu aí o nosso apoio cultural. É isso aí, você está sintonizada na melhor do gospel. Você ouviu também Pastor Lucas e Tom Carf, Quando os Joelhos se Dobram. Fernandinho, Uma Nova História Deus Tem Pra Mim. É isso aí, Uma Nova História Deus Tem Pra Mim, pra você, pra todos nós nessa linda manhã de sábado. E fique sintonizado na melhor do gospel, perde nada não. Você pode participar através do nosso WhatsApp, que é o 971254692. Você manda mensagem, pede uma música, pede uma palavra, manda alô, melodia pro seu amigo, manda alô, melodia pra gente, que também é bom demais ter a sua companhia. O alô, melodia agora vai pra minha...

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E agora tá chegando pra você música linda, linda aqui na melhor do gospel. Gabriel Brito e Felipe Rodrigues, Parecia o Fim. Muito bom dia, são 10h16. Daqui a pouquinho, pessoal, Recordações Melodia. Perde nada não, fique sintonizado.

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1: Muito bem, são 10 horas e 27 minutos. Você está ouvindo a Alô Melodia com a Antônia Rabelo. Nós vamos juntos até as 11 horas com muita música gospel com gosto para você e muito Alô Melodia. E agora então chegou o momento de recordações, Melodia. Tem canções, pessoal, que o tempo não apaga, porque ficam guardadas na alma e nas lembranças do coração. Hoje no nosso Recordações Melodia vamos recordar uma canção que marcou a música gospel brasileira, Deus de Promessas, na voz de Davi Sasser. Ela traz uma mensagem de fé, esperança, confiança nas promessas que o Senhor continua tocando vidas e fortalecendo corações através dessa canção. Essa música foi lançada originalmente em 2005 pelo Ministério Toque no Altar e foi composta por Davi Sasser, Ronald Fonseca e Verônica Sasser. É isso aí, no Recordações Melodia de hoje, então, Davi Sasser, Deus de Promessa, com a participação de Simone. Muito bom dia pra você. Alô, Melodia.
2: 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Todas se cumpriram, Simone.

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são 10 horas e 53 minutos. Estamos chegando ao final de mais um programa Alô Melodia. Daqui a pouquinho, a despedida aí, então, de todos vocês. Você ouviu aí o André William, Está Nas Mãos de Deus, Samuel Dias e Carol Braga, com Flecha. Ainda tivemos Marcos Salles e Matos Nascimento, 5 pães e 2 peixinhos. Iniciamos muito bem esse bloco com Davi Sasser, Deus de Promessas. Fez parte da Recordações Melodia de hoje. É isso aí. Você ouve ainda Gabriela Rocha, Vou Seguir. Daqui a pouquinho, finalizando o programa. Dá tempo ainda de você mandar o seu alô, 97125.

maravilhoso que servimos. Agradecemos a Deus pelo privilégio, pela honra de estarmos aqui mais uma vez. E a você, caro ouvinte, então fique sintonizado na melhor do gospel. Não perde nada não. Sábado que vem tem mais Alô Melodia com Zé Renato. É isso aí. Vou ao som de Diante do Trono. Te agradeço.

Ei, feche seus olhos agora. Levanta a sua mão e começa a falar os nomes da sua família, diga. Levanta a voz, fala Pedro, Tiago, João, Maria, Marta, Talita, Francisco, Valdir, Aline, Giovanni, Davi, Samuel, Carolina. Vai falando, vai falando. Vai dando nome aos teus, vai dando nome aos teus. Vai dando nome aos teus, vai dizendo. Diga, diga o nome dele. Diga o nome dela. Eu não sei qual é o nome. Fala, Senhor, o João não é meu, o João é teu. Ele está guardado, ele está abençoado por ti. Diga o nome da sua empresa, diga: a minha empresa não é minha, ela é tua, Senhor. Eu não preciso...

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0: 11:37.
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0: 11:37.

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lugar de rasgar a alma é na presença de Deus. Não desabafa no Facebook não, faz o que Mateus 6:6 diz, entra no quarto, fecha a porta e conta tudo para Ele, conta em segredo, porque publicamente Ele vai te honrar. 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

0: E não se fala mais nisso.
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2: Glória.
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0: coisa boa. Sonho realizado, hein? É gravar essa linda canção, Sueli?
1: Se isso não for amor.
0: Meu Deus do céu.
2: Glória a Deus.
1: Vamos lá.

Acaso não sabeis que sois habitação do Espírito Santo, casa do Espírito Santo, que o Espírito de Deus habita em vós, que não sois mais de vós mesmos, porque foste comprado por preço. Glorificai a Deus no vosso corpo. Diga corpo. Diga corpo. Rogo-vos, pois, irmãos, pelas misericórdias de Deus, Romanos 12:1, que apresenteis os vossos corpos por sacrifício vivo, santo e agradável a Deus. Não existe esse negócio de santidade só no espírito, santidade só na alma. A santidade começa no corpo. Ah, eu estou fugindo do pecado, estou lá pecando, mas é meu corpo. Não, é você. É aí que começa, é a sementinha do mal. Por isso, deixa o Espírito Santo tocar a tua carne, que a tua carne precisa de satisfação. Só que nada nesse mundo é capaz de te dar o barato, a viagem que o Espírito Santo te dá. Por isso, aprenda

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Eu sinto a tua presença nesse lugar, Deus. O Senhor não falha. O Senhor não mente. O Senhor não muda.

aquele que começou a boa obra é fiel. Ele não é homem para que minta, ele não é filho do homem para que se arrependa.

0: presença de Jesus aqui nesse lugar.
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0: Deus maravilhoso que muda as nossas vidas se faz presente nesse lugar. E é Ele que faz, é Ele que transforma. Ninguém, ninguém é capaz de entender o poder do Espírito Santo. Ele simplesmente vem. Quando Ele vem, já era. Transformação, vida nova. Olha o que Ele fez comigo. E olha o que Ele fez com você. É Deus.
1: O centro da tua vontade.
0: Edivaldo, seja cheio do Espírito Santo. Te abençoe, irmão.

só me faz lembrar de quando eu tinha 6 anos de idade. E eu lembro que dentro de uma igreja bem pequenininha, Jesus olhou para mim, uma menina improvável, que não tinha condição, que não tinha força para se levantar. E ele me deu uma promessa. Ele disse: Kellen, eu te levarei sobre essas nações. E hoje eu estou aqui como testemunho do Senhor para dizer que se ele fez a promessa na sua vida, ele vai cumprir, ele vai fazer. Descansa o teu coração, pois ele é fiel. Cante.

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4: Muito bem, estamos começando mais um Top 10 do dia. Segmento Gospel, bacana demais. A partir de agora tem as 10 mais tocadas no segmento Gospel pra você adorar o nosso Deus. Aumenta o som.
2: Posição 10.

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0: Eita, coisa boa, hein? A gente volta na próxima edição com mais Top 10 Gospel pra você.
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10: Opa, chegamos! Está começando o nosso Adoranejo. Eu adoro esse programa, tá? Vou falar a verdade. Eu adoro esse programa. Eu adoro quando você participa com a gente e interaja. A partir de agora, o nosso Adoranejo está no ar. Bom fim de semana pra todo mundo. Que bom que você tá comigo. Eu não tô sozinho. Sabe por quê? Eu tenho você do outro lado. É, o mais importante é você aqui na nossa rádio. A partir de agora, a gente vai sertanejar. Como é da música gospel, sertaneja pra você. Então você já pode pedir aí a sua música, aquela saudade na sua infância. Então fique à vontade aí, tá certo? Manda abraço, beijos pra quem é de beijo e abraço pra quem é de abraço neste finalzão de semana, tá certo? Então, para começar, vamos deixar de papo, bora botar música na conversa porque o nosso Adoranejo está no ar.

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Sensacional, abrimos muito bem o nosso Adoranejo. É musical, hein? Que sequência maravilhosa, gente. Que sequência top demais. Meu irmão, minha irmã, você tá por aonde? Já mandou sua mensagem? Já garanti que a sua música? Então fique à vontade aí, tá bom? Participe com a gente nas nossas redes sociais, na nossa programação. Estamos aqui para levar para você o melhor da música, tá certo? Certo? O melhor da música, certo, Leja? Você encontra aqui o nosso Adoranejo. Chega no mais na sequência, aumenta aí, bora!

0: Você tá aqui no programa Adora Nejo. Deixa eu fazer intervalo rapidinho. Já venho trazendo pra você mais louvores sertanejo pra você na sequência da nossa programação. Vai participando, vai interagindo. Eu volto já já. Segura aí.
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0: Alô, alô, família sertaneja! Estou de volta por aqui, hein? Estou de volta com o nosso Adoranejo, a nossa última meia hora aqui. Então vamos aproveitar bastante este restinho de programa, tá bom? Enquanto isso, a gente vai matando saudade por aqui, você com certeza vai matando saudade por aí. Chegando mais uma sequência para você aqui no nosso Adoranejo.

música sertaneja gospel você encontra aqui no nosso Adoranejo. Muito prazer, Marcos Santos, satisfação, que privilégio encontrar todo mundo por aqui. Manda seu alô, manda seu recado, peça sua música. Ó, fala aí pro seu pastor, ó, tem um programa bacana aí na rádio, na nossa rádio, o Adoranejo. É, todo fim de semana, com o irmão Marcos Santos, tá certo? Bora fazer amizade aqui junto comigo. Eu quero você comigo, aqui no programa Adoranejo. A música.

0: finalizando a minha participação desse fim de semana. Muito obrigado a você que me fez companhia até agora. A gente volta no próximo fim de semana. Tá combinado então? Faz o seguinte, traz mais um pra cá, tá? Traz mais um amigo, mais uma amiga, mais irmão, mais irmã, pra fazer parte da família Adora Nejo. Tá certo? Boa semana pra todo mundo. Semana que vem a gente se fala por aqui. Tchau, meu povo!
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Imagine é uma música muito especial para mim, porque ela tem uma história muito interessante. Eu já tinha terminado de fazer toda a base do CD, já estava quase que mixando. E aí, de repente, fui cantar num lugar e eu ouvi essa música, né, o compositor com as irmãs cantando. E aí eu falei, nossa, Deus, que música linda, tal. Aí acabou o culto. Aí ele chegou no final e falou assim: ah, você gostou dessa música que a gente cantou? Eu falei, amei. Ele falou, grave. Eu falei, ai, não posso, meu CD, que era 100 palavras, eu já tô terminando um CD agora. Ele, ah, põe. Menino, fui pra casa e eu convenci o Jairinho a fazer o arranjo dessa música. Então ela foi a última a entrar no CD 100 Palavras e virou assim um boom, assim, né? Pra minha carreira, pro meu ministério. E o Brasil todo começou a cantar. E hoje eu tô aqui cantando com a Leia. Ah, que alegria, assim. Ela marcou muito a minha vida. Eu queria ir pra lá. Ô, glória!

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